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Vou falar, tem a semana inteira pra te ver. 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Oh, Davi, não vai não.